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1: O corpo cansado fala. Então, ouça os sinais. Dormir bem é parte do autocuidado. Mexa-se com leveza. A dança, a yoga ou um passeio vai contribuir para que você reconecte-se ao prazer de viver. Então, mãe, seus passos também importam. Cuide do seu caminhar com carinho e presença.
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1: O uso do protetor é essencial para proteger a pele da ação dos raios solares. Ele deve ser utilizado diariamente, estando você na praia ou não.
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1: O Google começou a liberar no Android o recurso Sugestões Contextuais, que usa inteligência artificial para prever as próximas ações do usuário com base em localização e hábitos de uso. O sistema aprende padrões de comportamento e oferece recomendações automáticas conforme o contexto do momento. Segundo o Google, as previsões são feitas por inteligência artificial com dados criptografados armazenados no dispositivo sem compartilhamento com outros aplicativos.
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3: A placa de identificação para pets não é garantia do retorno do animal, mas é sua maior esperança de reencontro. Uma pequena placa de qualidade não incomoda o animal. Ela deve conter informações básicas, nome do pet e uma forma de contato com o dono, para que alguém possa ajudar o bichinho a retornar para casa. O uso da placa de identificação para animais de estimação é a prática mais comum e barata para sanar casos de fugas e desencontros.
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0: Meia-noite e 15.
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0: A música linda. Valeu, parabéns.
1: Obrigado, Zeca. Prazer é nosso. Amando você. Muito obrigado por tudo, meu amigo.
2: 2:32.

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1: 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Esse é o trio Parada do

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barulho pra Diego Arnaldo, vai.

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hora, são 8 horas e 10 minutos. Bom dia, gente. Bom dia, Brasil. Bom dia, o mundo todo, né? Porque nós estamos aí em todo o sistema de comunicação. Aqui é com o Padre Batista, ali é o Rafa. Vamos até as 12 horas, né, Rafa? Deixar cair o que há de mais gostoso na música popular brasileira, para que vocês possam matar saudade dos momentos bons que vocês viveram, que nós vivemos, né? Então tá aí, a gente tá começando mais um Alô Saudade. Agora, 8 horas mais 11 minutos. A gente começa o nosso Alô Saudade hoje com Moacir Franco, Pedágio, e depois Calbi Peixoto, Ninguém é de Ninguém.

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Olha, são 8 horas mais 20 minutos. Gente, olha, hoje é um dia muito importante. É dia de São Vicente de Lerim, dia do datilógrafo, dia do detento, dia da infantaria, dia do telegrafista, dia do vestibulando. Portanto, hoje é um dia cheio de acontecimentos importantes que a gente vai falar durante o programa. Também, no dia de hoje, em 1822, deu-se a independência do Equador, convenção recusada pela Argentina, cede a Banda Oriental, Uruguai ao Brasil, em 1827. Telégrafo, primeira linha, é instalada por Samuel Morse, ligando Baltimore a Washington em 1844. Ah, são 8 horas mais 20 minutos, mais 30 segundos, né? E a gente vai matando saudades. Rafa, deixa cair, fala mansa. 100 anos, e depois João Mineiro e Marciano, a bailarina.

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nosso relógio está marcando, são 8 horas, mais 29 minutos. 8h29, eu quero aqui começar a agradecer a rapaziada, muita gente participando já conosco aqui no nosso Alô Saudades. Um abraço para vocês que estão no pé do rádio, acompanhando aqui a Difusora. Muita gente já participando e nós estamos aqui felizes da vida com a participação dos amigos que estão em casa, pessoal que está na região, pessoal que está aí rodando pela cidade nos seus automóveis, caminhoneiros do meu Brasil, chegando e indo, né? Transportando o progresso da nossa pátria. Um abraço para vocês. Muito obrigado a todos pelo carinho e pela carona, hein? Porque o pessoal, como se diz, gosta de dar carona para nós. E nós adoramos essa carona, né, gente? Aquele abraço. Ah, o primeiro que bateu aqui, ó, 8 horas em ponto, João Botoca e a Cláudia. Ô, João, bom dia, João. Bom dia, Cláudia. Bom dia, família. Um abraço para vocês. Muito obrigado pela audiência. Lucimara de Paula. Ô, Lucimara, bom dia. Tudo de bom para você, muito obrigado pelo carinho, pela participação, também mandando mensagens. A primeira mensagem é: Deus abençoe o nosso dia e nos livre de todo o mal. Amém. É isso aí. E vamos matando saudade. 8h30, quem canta agora Matando Saudades, Erasmo Carlos. Essa música é linda, né? A Carta. E depois, Beth Carvalho, A Chuva Cai.

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Olha, são 8 horas mais 38 minutos. Eu falei sobre hoje, as datas comemorativas de hoje. No dia de hoje, olha, gente, no dia de hoje, o Dom Pedro II, ele deu alforria a 70 filhos de escravos da Fazenda Imperial em 1870, no Rio de Janeiro. 70 filhos de escravos, né, receberam. Também hoje, 15 mil pró-Vargas marcham no Rio de Janeiro em resposta à Marcha da Fome em 1931. Foram os operários, né, por esse motivo que o Getúlio Vargas sempre deu muita atenção para os operários, né? Sempre com as frases que ele dizia nos discursos, operários do meu Brasil. Não alinhados, movimento de países do terceiro mundo é formado na Conferência de Bandung em 1955. Agora, 8 horas 39 minutos, matando saudades. Cris Melo, você pediu, tá aí, filha, no capricho. Alcione cantando Meu Vício é Você. E depois a banda Nara Leão.

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A gente fica pensando, né, do amplo salão, todo mundo dançando, dançando direitinho. Não é fricote, não. No sistema de urubu morreado, que não levanta voo, não é? Então, tem que sair no sapatinho, sim. É tico-tico do fubá. Olha que maravilha.

O que será que inspirou, né, Zequinha de Abreu, ali em Santa Rita do Passa Quatro, né, para fazer uma música tão gostosa, bonita, que o mundo inteiro escuta e gosta, né? Tico, Tico no Fubá. E vamos, vamos matando saudades. Quem vai cantar agora? Ivo Pessoa. Olha que interpretação nesta música, A Deusa da Minha Rua. E depois, Leonardo. Ah, a fila anda.

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Agora estão faltando 5 minutos para as 9 horas da manhã. E eu quero aqui agradecer a participação da Lia Mara. Ô Lia, bom dia para você, muito obrigado pelo bom dia nesta manhã gostosa da estância turística de Batatais, né? O dia está muito bonito, o dia está lindo, viu gente? Vamos para uma caminhada, né? Tomar uma cervejinha mais tarde, comer aquele franguinho caipira com a macarronada no capricho todo especial. Isso é muito bom. Catarina do Alvorada. Ô Catarina, bom dia. Um abraço para você, Catarina. Muito obrigado aí pela participação, pela audiência aqui no nosso, viu? Fique aí na audiência, tá bom? Porque locutor sem audiência fica desempregado. Um abraço para você e para a família toda. Ana Galete. Ô Ana, aquele abraço. Bom dia. Tudo de bom para você, Ana. Muito obrigado pela participação aqui no nosso Alô Saudade. Mandou mensagem, né? Mensagem linda de domingo. Desejo que esse domingo seja abençoado e de muita luz para cada um de nós. Que Deus esteja em cada detalhe do nosso dia e que possamos sentir o cuidado dele conosco. Exatamente. Um abraço para você, Ana. Muito obrigado pela participação. Agora, 3 minutos para as 12, aliás, para as 9 horas, né? E agora, matando saudades, Evaldo Braga, A Luz que Carrego, e depois A Dama de Vermelho do Duque Dalvan.

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8: Agora são 9:06. Ontem eu fui convidado, eu, a Melissa, o Éder, né, para um baile. Baile da campeã do carnaval de Batatais, Acadêmicos do Samba. Olha, gente, tudo estava no seu devido lugar. Fantástica organização dos meninos, do Carlinhos, do Burilo, né, que, olha, colocou realmente cada coisa no seu lugarzinho. Mas veja bem, o capricho, tudo estava nas mesas, preparado. Ele colocou aqui, baile da campeã. A noite é nossa. O menu, você nem imagina. Rafa, se você estivesse lá, olha, você ia saborear o que é de melhor. Por exemplo, salada, mix de folhas frescas. Salada de tomate com cebola roxa. Salada tropical, maionese de frango. Caponata de berinjela e molhos especiais. Mesa de frios, olha só, mussarela, provolone, presunto, lombinho canadense, salaminho italiano, mix de azeitonas. Petisco de boteco, rapaz. Torresmo crocante, batata frita, mandioca frita, mini coxinhas, pastel, iscas de frango, anéis de cebola e polenta. Olha, polenta frita com requeijão. Massas tinha também. Macarrão ao vivo. Tinha caldo, friozinho, né? O caldo de mandioca com bacon e acompanhamentos. Bebidas, suco natural de laranja, refrigerante tradicional e zero, água com gás e sem gás, cerveja boa, original, drinks. Portanto, isso os garçons estavam trabalhando e colocando na mesa. Quem realmente adquiriu o ingresso, né, estava ali, não pagava nada. comendo e bebendo à vontade. Três shows fantásticos, né? Uma banda de Franca, né? O pessoal da bateria e os puxadores de samba da Acadêmicos, né? E depois tinha o Sapinho também. Foi uma noite maravilhosa. Parabéns, diretoria da Acadêmicos do Samba, que pela primeira vez eu tive a oportunidade de participar de um evento fantástico. Estava impecável. Maravilhoso. Quem compareceu, tenho certeza que vai guardar para sempre na lembrança momentos bons vividos na noite de ontem, ali nas dependências do Clube de Campo da BR Operária. São 9999 e a gente vai matando saudades. O Rei Roberto Carlos, ele interpreta Índia. E depois, Fundo de Quintal. Ai, que saudade da Amélia.

0: 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Vamos cantar esse samba aqui no comecinho. Vocês vão ver junto agora com a gente. Isso é fundo de quintal.
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Agora são 9:15. 9:15, gente. Eu quero aqui agradecer a participação da Lúcia Munari. Ô, Lúcia, bom dia. Um abraço para você, para sua família e os amigos, né? Muito obrigado pelo carinho conosco aqui da Difusora FM Batatais. Também um abraço para Maria José. Ô, Maria José, bom dia. Muito obrigado aí pelo carinho, pela participação. Mandou mensagem para nós, né? Olha aqui, bom dia. Deus está com você e é por você. Deixe essa verdade influenciar seus pensamentos e decisões durante o dia. Então tá aí um abraço para você, Maria José, muito obrigado também. Marlene da Vila Maria, ô Marlene, bom dia, um abraço, muito obrigado, né? Mandou mensagens lindas, maravilhosas, bênção de domingo de Pentecostes, nesse domingo santo. Que o Espírito Santo abençoe minha casa, minha família e meus caminhos. Que haja paz, união, proteção e esperança nova. Que o fogo divino afaste todo o mal e fortaleça nossa fé. Amém. Isso aí, um abraço para você. Muito obrigado realmente pelo carinho, Marlene. São 9:17. Olha, agora vai ser duas músicas bonitas, viu? É, Paralelas, Vanusa, interpretação maravilhosa. E depois é Teodoro Sampaio, a gostosona. Preste atenção na letra dessa música, viu?

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3: Oi, compadre Batista, tudo bem?
4: Tudo jóia.
3: Bom dia.
4: É Urdesa?
3: Aqui é Urdesa da cidade de Franca.
4: Tá bom, Urdesa.
3: Estou aqui acompanhando o senhor no programa Alô Saudades.
4: Que bom.
3: Eu gosto muito.
4: Muito obrigado.
3: Se o senhor puder, o senhor coloca para mim a música do Júlio Iglesias e a Diana Ross e oferece aqui para o meu esposo, Giancarlo. A gente está aqui ouvindo o programa. Eu gosto muito do Julio Iglesias e essa música eu gosto muito também, tá? Muito obrigado, o senhor fica com Deus. Um ótimo domingo para o senhor.
4: Para você também, Urdesa. Muito obrigado, muito obrigado. Vamos atendê-la, né? Ela pediu, aqui vai cair agora para o esposo da Urdesa. São 9 horas 27 minutos.

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nosso relógio marca, são 9:31. Seja o que for que temamos, sempre será melhor enfrentar do que fugir, viu? É, vou até repetir. Seja o que for que temamos, sempre será melhor enfrentar do que fugir. Portanto, o mais correto é isso, né? Somos todos inocentes. Será? São 9:31. Nós estamos apresentando o nosso Alô, Alô Saudades. Eu falei sobre hoje, as datas que de hoje, né? Por exemplo, a lei eleitoral fixa regras e marca eleições para 2 de dezembro em 1945. Foi o fim realmente da saída do Getúlio Vargas, né? A OLP, Organização para a Libertação da Palestina. É, vou te contar uma coisa, que maravilha. O tempo lá atrás era muito complicado. Israel, gente, desabamento de um salão de festas de casamento no andar superior de prédio de 3 andares. Fere mais de 300 pessoas e mata 26 em 2001. Israel, viu? Painel do Senado. Senador José Roberto Arruda renuncia para evitar cassação em 2001. Tá aí então, são 9:33 e a gente vai matando saudades. Quem vai cantar agora Matando Saudades? A gente manda essa música lá para o Lauro, na cidade de Patrocínio Paulista. Ô Lauro, bom dia para você, para a família toda. Muito obrigado aí pela audiência, viu? Fiquei que triste que o Rafa me passou para mim que você perdeu a esposa tempos atrás, não faz muito tempo, viu? Para você um abraço de toda a equipe aqui da casa. O Padre Zezinho canta para você a marca e depois Rony Von, a banda da ilusão.

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3: Agora são 9 horas mais 44 minutos. Meus amigos, nós vamos começar aqui a falar todos os dias sobre um projeto fantástico. Esse projeto é da Fernanda Bazzi. Ela é biomédica. Ela é terapeuta emocional, especialista em desenvolvimento humano, professora universitária, escritora e palestrante, viu? Com uma trajetória voltada ao crescimento pessoal e profissional. A Fernanda vem desenvolvendo cursos e programas que ajudam pessoas a fortalecerem suas habilidades comportamentais, vencerem a procrastinação, melhorarem a comunicação e despertarem uma mentalidade protagonista para empreender e alcançar resultado, viu gente? Entre os programas que ela vai estar colocando à disposição da comunidade, por exemplo, Líder de Mim. Você já viu falar isso? Curso voltado ao desenvolvimento pessoal, inteligência emocional e construção de hábitos que impulsionam a realização de objetivos. Programa de autoestima, um trabalho direcionado ao fortalecimento da autoconfiança, valorização pessoal e desenvolvimento emocional. Programação Eu Mereço Ter Dinheiro, é um dos projetos, Eu Mereço Ter Dinheiro, programa focado na mudança de crenças limitantes sobre prosperidade e construção de uma relação mais saudável com o dinheiro, viu? Programa contínuo de educação, desenvolvimento constante de competências pessoais e profissionais para as evolução humana e emocional. Terapia do comportamento financeiro, processo terapêutico que auxilia na compreensão dos hábitos financeiros, emoções relacionadas ao dinheiro e organização da vida financeira, com linguagem

acessível e abordagem humanizada. Fernanda Bassi busca inspirar pessoas e assumirem o protagonismo de suas vidas, despertando potencial, autoestima e equilíbrio emocional. O mundo está muito difícil, então é muito interessante, né, tratar desses assuntos. O contato da Fernanda Bassi é 16 994 52 4507, viu? Ela vai fazer, vai dar cursos aqui em Batatais, vai estar conosco aqui toda semana, na quinta-feira, falando sobre os cursos, é muito importante. E não sei que dia ela, entrando em contato, com certeza ela vai explicar que aqui no salão da CE ela vai fazer uma palestra sobre os assuntos. O telefone é 16 994 52 4507. Até o final do programa eu vou falar mais sobre o telefone para vocês entrarem em contato com ela, né? Vai dando o nome e com certeza vai estar lotado o salão ali da AC, da Associação Comercial Empresarial. Agora são 9h48. A gente mata saudades. Olha aí para quem gosta de boleros, Sandro Molares, Boleros com Amor. E depois, É Preciso Muito Amor, Sambo.

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0: pontualmente 10 horas. Aqui é o nosso Alô Saudades, viu? Um abração para você. Por falar em Alô Saudade, alguém quer dar um alô aqui para mim e falar sobre o programa, se está gostando das músicas, né? Ou fazer um pedido de uma música? O telefone é o 3761-2505. É só telefonar aqui que a gente fala com você, viu? Tá demorando? Por quê? Não colocou? Vou te contar, não pagou direitinho o telefone. Tá bom, brincadeira, viu, gente? Olha, é o 3761-2505. Querendo falar conosco no ar, ligue pra cá, tá bom? Olha, a Maria Aparecida Saqueto mandou mensagem: que seja um dia iluminado e abençoado, que não nos falte saúde, fé e gratidão. Obrigado, Maria Aparecida. Um abraço para você, para a família toda. Muito obrigado pela participação aqui no nosso Alô Saudades. Augusta Saqueto. Bom dia, Augusta. Tudo de bom para você. Muito obrigado aí pela participação, viu? Muito obrigado. Deu um abraço da família toda. Mandou mensagem também: que esse domingo seja repleto de alegrias. Agora são 10 horas, 1 minuto. Já tem gente na linha. Alô?
1: Ô, Batista.
0: Bom dia.
1: Bom dia. Tudo bom?
0: Tudo bom, Geraldo?
1: Tudo bom.
0: Como que está aí as músicas dando para matar a saudade, Geraldo?
1: Tá muito, as músicas estão muito boas.
0: Uhum.
1: Tá muito boa. Só que eu queria que uma música que faz muitos anos que eu escuto, aquela do Antônio Marcos, A Pobreza.
0: Ah, certo. A gente vai ver para você sim, tá?
1: Se puder, pois. Se não puder, tá
0: não.
1: Muito bom.
0: Vamos aí, ô Rafa, vê se você acha A Pobreza para o Geraldinho. Geraldinho, tu, como é que tá? A vida ótima?
1: Graças a Deus.
0: Saúde e paz.
1: Tá bom demais, nós estamos vivos, tão bom demais.
0: Exatamente.
1: Tem uma dorzinha aqui, uma dorzinha ali.
0: Mas é só na hora que levanta.
1: É.
0: Porque passou dos 50, cedo não pergunta como vai, né?
1: Não.
0: Pergunta onde dói.
1: Você conheceu o pai do Dalberto, o Torino Ravagnani, né?
0: Certo, certo. O Torino, que empresta o nome lá naquela rua paralela à saída de Franca.
1: É, então, ele, se eu chegar perto dele, ele fala: bom dia, seu Torino. Ele fala: não é assim, pergunta onde dói.
0: Onde dói? Olha, tá bom demais.
1: É.
0: Olha, o Rafa vai encontrar pra você ali, viu? Já achou, Rafa?
1: Um abração pra você. E fala pra Marta que eu tentei ligar pra ela no dia do
0: aniversário.
1: No dia das mães. Mas ela não atende também, ela é crente.
0: É que às vezes, né, não tá, vai pro Bodosque, às vezes está lá no fundo cuidando, né, da casa. Não cuida muito bem não, porque ela não gosta de cuidar de casa não.
1: Ah,
0: ela, ela fala que tem que ser um empregado para fazer. E ela gosta muito de administrar. Então tá ótimo.
1: Tá, um abraço pra você, um abraço pra ela. Um abraço pro Rafa, viu?
0: Certinho. Você vai curtir agora, aumenta o volume do rádio aí, né? Pobreza.
1: Tá.
0: Foi grande sucesso.
1: Obrigado.

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1: Agora, são 10 horas, mais 8 minutos. Estamos apresentando o nosso Alô Saudades. Olha, Cida Bodrim, bom dia, Cida. Um abraço para você, um abraço para o Bodrim, para a família toda. Muito obrigado a vocês pela audiência, viu? Olha, mandou mensagem, que Deus abençoe a sua vida e tudo o que você fizer neste dia. Bom dia, feliz domingo para vocês também aí no bar, viu? Muito obrigado pelo carinho, pela audiência. Quero mandar um abraço ao bar da Dona Ana, ali na simpática Vila Cruzeiro. Com certeza, o Paulinho, o Paulo César, a Suzana, está lá tomando uma estupidamente gelada cervejinha. Não sei a marca, mas sendo cerveja bem gelada, tudo fica mais fácil. Não é, Paulinho? Aquele abraço para você, um abraço aí para os proprietários todos e o pessoal que estão aí no bar, neste exato momento agora, 10 horas e 9 minutos. Encha sua alma de alegria. Aproveite a convivência com os que ama. Acredite em sua felicidade e pense nela todos os instantes. Olha, sempre pelas portas do coração. 10 e 10. Vamos matando saudades. Agora quem vai matar saudade primeiro é o Rei Roberto Carlos, Emoções. E depois a gente faz a festa Exalta Samba.

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0: Agora são 10 horas mais 17 minutos. Vamos abrir o telefone para o aniversariante. Aquele que ligar primeiro, que está fazendo aniversário hoje, vai ganhar um frango assado de presente lá da Center Pão. Certo? Quem fez aniversário ontem, se não está fazendo aniversário hoje, mas fez aniversário ontem, ganha o frango. Quem está na linha? Alô?
1: Oi, Batista.
0: Bom dia.
1: Bom dia.
0: Quem está falando?
1: É a Maria de Fátima, do Central Park.
0: Maria de Fátima, Central Park. Tudo bem?
1: Tudo. Ficando mais velha hoje, né?
0: Você está ficando mais velha hoje?
1: É, com certeza. Mais, só tristeza.
0: Mais experiência.
1: Mais experiência, é. Como você diz aí, uma dor aqui, uma ali.
0: É, uma dorzinha. É. Levanta logo cedo, se madrugar então lá para umas 5h30, né?
1: Eu levanto cedinho, marido vai de bar, eu levanto junto com ele.
0: Já passou dos 30, né?
1: É bom, né?
0: É, já passou dos 30.
1: Sim, ah, Batista, o que é que eu falo? 68.
0: Ah, tá novinha ainda.
1: Ah, é.
0: Vou te contar uma coisa. As mulheres estão morrendo tudo depois de 100 anos aí.
1: É tem verdade.
0: Tem muita coisa primeiro, ainda pela frente. Oh, viu?
1: As mulheres estão matando todos os homens.
0: Ó, vai lá na terceira idade e você vai ver. Cada 10 mulheres tem 2 homens só participando.
1: Ah, eu vou sim. Eu bati, estou fazendo fisioterapia, mas depois eu vou sim.
0: Exatamente, viu?
1: Tá.
0: É, lá o pessoal lá tem mais, mas muito mais mulheres do que homens.
1: Verdade. Você vê, viaja, passeia, é uma delícia, né?
0: Isso é, sem dúvida.
1: Minha tia ia lá.
0: Isso é muito bom.
1: É.
0: Ela não vai mais?
1: Ah, faleceu, Batista.
0: Faleceu?
1: É.
0: Mas tá... Está no outra, né?
1: Está em outra, é isso mesmo.
0: Exatamente. Parabéns para você, felicidades, que a data repita na sua vida por muitos e muitos anos. Passe aqui ou mande alguém aqui pegar o cupom para você pegar o frango.
1: Tá,
0: viu?
1: Bom, se tem você que levar a identidade.
0: Se você vier, não, mas se alguém vier pegar no seu nome, manda trazer um documento seu, tá?
1: Combinado, Batista.
0: Obrigado.
1: Tem que ser hoje, né?
0: É hoje até meio-dia, viu?
1: E eu que agradeço, viu, Batista?
0: O programa tá bom? Tá ouvindo as músicas?
1: Ah, desde manhãzinha, adoro.
0: Então tá ótimo, matando saudades.
1: Muita, muita.
0: Certinho, obrigado aí pela participação.
1: Obrigado você, Batista. Um abraço.
0: São 10 horas mais 20 minutos.
2: Oi, Batista, bom dia, tudo
0: bom
2: bem?
0: Bom dia, tudo
2: Batista,
0: bem.
2: Batista, eu sou Maria Rita aqui do Antônio Romagnoli, eu gostaria de ouvir a música do Francisco Petrones, Baile da Saudade.
0: Baile da
2: Vou
0: Saudade.
2: Vou oferecer para todos os ouvintes e para Ana Maria lá da prefeitura.
0: Certinho.
2: Obrigado, Batista, um ótimo domingo para você e a família, que Deus abençoe sempre.
0: Todos nós. Vai curtir agora então Francisco Petrone, Baile da Saudade.
3: Atenção, senhoras e senhores, todos apostos, vai curtir.

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O nosso relógio está marcando. São 10 horas mais 26 minutos. 10h26. Olha, gente, o tempo passa rápido, né? Que coisa, parece que foi agora que começamos o nosso Alô Saudades e já faz mais de 2 horas e meia, mas está muito bom. A Marta Guidolin mandou uma mensagem para nós, viu? Essa mensagem é muito bonita, muito importante. Aí, ô Geraldinho, tá vendo? Escuta aí, aumenta o volume do rádio. Sei que você gosta de mensagem bonita. Esta veio da Marta. O tempo passa e leva com ele muita coisa. Leva amores, desgostos, mentiras, falsidades, amizades e muitas dores. Leva até o que não gostaríamos que se fosse, mas com isso aprendemos a dar valor ao que fica, porque as coisas que foram levadas muitas vezes não eram para permanecer e por isso se foi. Saibamos dar valor ao que temos hoje. E se um dia passar, é porque não era para ficar. 10 horas e 26.

Agora são 10h28 e vamos matando saudades. Vanderlei Cardoso, Promessa, e depois Jovens Tardes de Domingo, Gal Costa.

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nosso relógio marca. São 10 horas e 35 minutos. 10 e 35. Se você que está aí no pé do rádio quiser ligar agora para mandar um abraço para alguém ou falar da qualidade das músicas que nós estamos mostrando, está à sua inteira disposição. O telefone é o 3761-2505. Repetindo, 3761-2505. A vida não remove as cicatrizes. Ela nos mostra como conviver com elas, conviver com sabedoria. Superar é usar a dor como impulso para a evoluir. Toda ferida traz uma lição. Todo sofrimento abre novos caminhos. O que te machucou não define quem você é. Só revela o quanto você é forte. 10 horas e 36 minutos. Vamos lá, Matando Saudades. Quem canta é Moacir Franco, Turbilhão. E depois, As Gargantas de Ouro do Brasil, Milionário José Rico, A Carta.

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5: 13 minutos para as 11 horas. Nós estamos apresentando o nosso Alô Saudade. Tem gente na linha? Alô?
6: Alô?
5: Bom dia.
6: Bom dia.
5: Quem está falando?
6: É a Célia.
5: Oi, Célia, tudo bem?
6: Tudo bem.
5: Então tá ótimo. Mas não é a Célia Benzedeira.
6: Não, ainda não
5: tô, não. Tá certo, tenho certeza que a Célia tá acompanhando o programa, viu?
6: Ah, então tá.
5: Eu não sei se ela é benzedeira, não. O Valdevino que fala no ar aqui da madrugada.
6: Que ah, ela... que o Valdevino fala é verdade. Então... ele me chama de Célia Baranga.
5: Célia?
6: Baranga. Pior ainda, né?
5: É, pior. Tudo bem?
6: Tudo bem. Compadre Batista, eu queria que você mandasse uma moda para minha neta, Isadora Candelário dos Santos, que está aniversariando, e a minha filha, Larissa Candelário Cocito, também.
5: Certo. Então, a gente vai mandar assim para todas elas. Fala o nome de novo. É Isadora.
6: Larissa Candelário Cocito. Isadora... uhum. Escandelário dos Santos.
5: Certo. Então tá bom. Seu nome?
6: Célia Maria Escandelário Ferreira.
5: Certinho, Célia. Um abraço para você, muito obrigado aí pelo carinho. As músicas estão boas? Fazendo para matar saudades?
6: É, Amado Batista.
5: Ah, certo. Então tá qualquer ótimo. Um abraço, um abração para você. Agora, 11 minutos para as 11 horas.
7: Bom dia, aqui é Helena Rolindo Amaral, de Itapetininga, São Paulo. Gostaria de ouvir a música Misericórdia, de Jorge Pai e Jorge Filho. Certo. Ofereço para todos que são fãs de Jorge Pai e Jorge Filho, e ofereço para todos os ouvintes da rádio. Tá, obrigado junto pela atenção.
5: Muito obrigado você pela participação, né? Tá bem longinho daqui, né? Que maravilha. Obrigado de coração. Vai curtir agora, então. Misericórdia.

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Faltando 6 minutos para as 11 horas. Olha, mandaram aqui uma mensagem à Rita, né? Uma nova manhã se inicia. Que nesse dia Deus te cubra com todas as suas bênçãos e proteção. Deus te abençoe. Bom dia. Bom dia para você também. Muito obrigado pela participação, por ter a mensagem, viu? Tudo de bom para você e para a família toda. Deixa ter muita gente para atender. Vamos atendendo todos. Júnior de Brindes, JB Brindes. É isso aí, Juninho. Aquele abraço para você. Muito obrigado pelo carinho, viu? É o Juninho da farmácia. Parceiros, é o Davi Moura. Mandou aqui, deixa ver. É hoje, que horas? 9 horas. O quinto deu burro, 3. O quarto deu cobra, 9. O terceiro deu águia, 2. O segundo, coelho, 10. E primeiro deu cavalo. É isso aí. Um abraço, viu, para você, Davi. Muito obrigado aí pela participação. Tem mais gente aqui participando, quem é? Deixa-me ver o nome, não colocou o nominho, agora sim, Helena Mara. Um abraço, Helena, tudo de bom para você, muito obrigado aí pela audiência, viu? Gente, está faltando 5 minutos só para o prêmio da Mega Sena, 30 anos, 300 milhões, é o prêmio. Daqui a pouquinho, eu estou na expectativa, meus amigos. E tem muita gente também que está esperando que pelo menos pega aí uma quadra, uma quina, qualquer coisa parecida, tá? Daqui a pouquinho vai ser o sorteio agora às 11 horas e nós vamos falar aqui os números, né? As dezenas da Mega Sena. Vamos matando saudades. A Célia pediu para oferecer para a Isadora e para a Larissa, né? E ela pediu Amado Batista, Amor Perfeito. Depois... Vem viver essa paixão, Pinto do Acordeon.

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0: Olha, são 11 horas mais 7 minutos. Quero mandar um abraço aqui para Fátima Nascimento, Central Park. Muito obrigado pela audiência. Adriana, bom dia. Ela diz aqui, tudo bem? Toca uma música do Marciano para mim. Ofereço a todos os ouvintes. Então tá aí, um abraço. Vê se você encontra aí Marciano, tá bom, Rafa? Fátima Palaro. Ô Fátima, bom dia. Muito obrigado também pela audiência. Tudo de bom para você, para a família toda. Muito obrigado aí pelo carinho, né? É, mandou mensagem para nós e nós agradecemos todas as participações de todos os amigos que estão aí no pé do rádio. Maria Rosalina, bom dia, Maria Rosalina. Um abraço, muito obrigado pelo carinho, pela audiência também aqui da sua difusora. Vera Lucianardi, ô Vera, bom dia, tudo bem, Vera? Um abraço para você, para o Carlos, para a família toda. Muito obrigado pela audiência também aqui da nossa difusora FM Batatais. 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São 10 horas mais 10 minutos e a gente vai matando saudades, né? Ah, meu Deus do céu, o Nelson Gonçalves, ele canta Viagem, e depois é o Fala Mansa, Shot dos Milagres.
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Olha, são 11 horas mais 20 minutos, 11:20. Nós estamos aqui com o nosso Alô Saudades, né? E vamos matando saudades. Ah, o pessoal pedir, tem que atender no Capricho Carlos Lombardi, Uno, e depois o Rei Roberto Carlos, Força Estranha.

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0: Agora, 11:30, 11:30. Gente, eu estou recebendo aqui os números sorteados da Mega Sena, 30 anos, quase 340 milhões, né? É o número 3, 30, 33, 35, 45 e 47. Olha bem, 03 tem um 3, o 30 é um 3, 33, 2, 3, 35, mais um 3. Vou te contar uma coisa, viu? O ganhador, ainda não passaram para mim aqui o ganhador, mas acredito eu que a coisa está chegando os meninos, né? Foi assim, muita sorte de quem realmente levar essa bolada, ou os que vão levar essa bolada, né? Estou contente, já falei hoje aqui sobre a festa, o baile da campanha da vitória, né, da Acadêmica do Samba. E eu convidei o Carlinhos, o Murilo, estão aqui no estúdio para a gente falar sobre a festa de ontem. Maravilhosa, foi impecável, tudo estava no seu devido lugar. Carlinhos, obrigado pela presença, bom dia.
1: Bom dia, Batista, bom dia aos ouvintes da Rádio Difusora. É um prazer novamente retornar aqui. E a gente está um pouco sem voz ainda, né, do evento.
0: Que hora que terminou?
1: Nós saímos de lá, era mais de 4 horas da manhã.
0: Mais de 4 da manhã, eu sabia que ia vazar a madrugada.
1: É porque nós tivemos que encerrar mesmo.
0: Murilo, obrigado pela presença, bom dia.
2: Bom dia, Batista, bom dia a todos os ouvintes da Rádio Difusora. É um prazer estar aqui, depois de um evento tão maravilhoso que foi a noite de ontem.
0: Sensacional.
2: Nós tivemos aí um público maravilhoso, né, dentro do evento.
1: Muito expressivo, né?
2: O pessoal da escola curtiu bastante. Então a gente só tem a agradecer todo mundo que compareceu, todo mundo que estava lá, aos nossos parceiros aí que nos ajudou bastante.
0: Certo. Tem a relação dos parceiros ou pode esquecer de alguém?
2: Não, Batista, tem, assim, a William da Concretizar, né, que fez o buffet lá pra gente, nos ajudou muito.
0: Estava perfeito.
2: A Pop Move, que foi uma parceira aí que nos ajudou também, com o pessoal levando, né, o pessoal para o evento e levando para casa também. Nós tivemos aí as bandas, né, que foram essencial para o evento acontecer. Então, o Sapim com Amigos do Samba, a banda Tia Zica. A própria escola de samba, né, que também apresentou a bateria. Então, são pessoas aí que a gente só tem a agradecer.
0: Os puxadores cantando sambas, né? Foi muito bom, a bateria perfeita. Não estava, lógico, nem cabia levar a bateria toda.
2: Não, a gente viu ali que o mínimo, por conta do salão ter muito eco, né? Então, a gente fez um mini show ali para que todo mundo conseguisse ouvir, para que todo mundo conseguisse curtir.
0: A tia Zica?
2: Tia Zica.
0: É de Franca?
2: É de Franca.
0: Muito bom.
2: Viu? Nós conhecemos ela numa choperia aqui de Batatais. Foi indicado, a gente foi ouvir, né, ver a apresentação deles. Nós gostamos e o público também que estava na escola falou: olha, essa banda é boa, vamos ver se dá para trazer. Então, a gente conseguiu.
0: E é boa mesmo a banda. Viu?
2: É eclético, né? Eles tocam de tudo. Foi assim, durante o show, a gente ouviu de tudo ali.
0: Eles fizeram assim, no começo, o salão ficou muito bonito, né? Tava muito bonito. Já chegando ali, né, na entrada, vocês colocaram muitas flores, que eu achei fantástico, né? Fizeram um altar de Nossa Senhora Aparecida, que eu tenho muita fé, né?
1: Também.
0: E colocou o tigre, né?
1: E esse tigre deu trabalho.
0: Exatamente o que eu ia perguntar para você. Como é que vocês levaram aquele tigre daquele tamanho?
1: É porque, né, a nossa intenção não era levar nenhuma escultura no momento.
0: Certo.
1: É por causa da logística, para a gente viabilizar transporte, e o pessoal está em período de trabalho, então tudo teria que ser no período da noite. E na sexta-feira, eu e o Murilo já estávamos lá começando a decoração, né? De repente, eu escuto tem uma ligação e os meninos falam, estamos levando o tigre. Eu falei, como vocês vão trazer? De repente, chegou uma caminhonete que o tigre apareceu de lado lá. Eu só vi essa cena que me marcou. Né? E a gente tem que agradecer muito toda a nossa diretoria, todos os componentes fazem parte da Academia, porque a gente dá as ideias loucas e eles abraçam as nossas ideias. Né? Mas é pelo sucesso da escola, pelo trabalho que nós viemos realizando, né? Então, a gente está muito satisfeito, muito feliz hoje. A gente acordou muito feliz hoje com o resultado.
0: O resultado foi fantástico, né? E para quantas pessoas vocês tinham preparado ali?
2: Inicialmente, Batista, era para ser uma festa para 200 pessoas.
0: Para 200?
2: É. E aí a demanda foi alta.
0: Deve ter o dobro.
2: Nós fizemos para 350 pessoas.
0: Certo.
2: O limite ali era até 400, 500 pessoas. Mas deu no evento 350 pessoas.
0: Porque estava todo mundo sentado, mesa espalhada por todos os lados, né? O buffet também ocupando espaço grande. O pessoal lá dos drink, né? Que eu vou te contar uma turma, o pessoal beberam ali, viu?
2: Ah, beberam.
0: Eu fiquei ali quase próximo. Eu vi gente ali, voltou 5, 6 vezes lá, saiu de lá com o copo.
2: A fila da cachaça estava alta.
0: A fila da cachaça não é brincadeira, não.
1: E a nossa logística, né? A gente sempre preza pela qualidade do nosso trabalho, que era para deixar todas as pessoas confortáveis. Né?
0: Certo.
1: A nossa logística é sempre deixar o nosso cliente, o nosso folião, sempre confortável. Então a gente fez um layout que atendesse a demanda, né? Por fim, a gente teve que ir incrementando mesa, até no final da noite a gente estava incrementando alguma mesa, que o pessoal ainda estava comprando ontem, que tinha encomendado e estava finalizando, e a gente recebeu muitos elogios, né? A gente acompanhou até o final, a hora que estava encerrando, né? A gente perguntou para as pessoas se estavam gostosos, tinha gente já que falou, se vocês fizerem uma vez por mês, a gente está dentro, assim, mas é inviável a gente fazer uma vez por mês.
0: Certo.
1: Né? Mas a gente ficou muito, muito feliz e satisfeito.
0: Não, mas ficou muito bonito, o salão estava lindo. Né? Quando eu entrei, falei, mas será que é uma festa de carnaval ou uma festa de debutantes? Porque tinha flores por todos os lados, né? Todo lugar que a gente olhava estava bonito. E o buffet também, completo, né? Eu já falei hoje aqui que eu peguei na mesa e trouxe, eu li todos aqui, salada, tudo que aconteceu lá, eu falei no ar, logo aqui na abertura do programa, que eu achei fantástico, tinha de falar. Porque às vezes a gente vai em algum jantares, alguma coisa, né, que cobra 150, 200 reais, né, e não tem o que vocês fizeram.

0: Certo. Vocês fizeram perfeito, né? Começando dos ingressos da entrada. Agora, eu e a Melissa ficamos felizes, né? E vou guardar para sempre, né? Aquela caneca ficou muito linda, né? E tanto eu quanto a Melissa vamos guardar a caneca com carinho, com amor mesmo. Ficou padronizada, né?
1: É, nós fizemos o ingresso para vocês com muito carinho, né? Para tentar deixar vocês o mais confortável possível, né? Que vocês foram pessoas que sempre nos ajudou aqui na divulgação
2: dos trabalhos
1: da escola de samba. Então nós quisemos fazer para vocês mesmo um algo diferencial, né? Para que vocês se sentissem acolhidos por nós e que nós fizemos essa troca pelo trabalho que vocês desenvolveram com a gente.
0: Certo. E uma coisa, né? Não é dinheiro que faz a gente ficar feliz. Aquela caneca que eu recebi, né, com o meu nome ali, eu nunca recebi. Recebi e muita coisa. Mas ali com a dedicatória, né? Certo. Mas gostei muito. E a Melissa também adorou. Não é verdade, Melissa? Você não gostou de receber a caneca ontem?
3: Ah, gostei demais, né? bom dia para todos os ouvintes da Difusora. Bom dia para o Carlinhos, para o Murilo. Eu estou fazendo questão de participar hoje do Alô Saudade temático, né? Falando de carnaval, falando de samba, para parabenizá-los, para parabenizar toda a comunidade da Acadêmicos do Samba, em nome do Carlinhos, do Murilo, da Thalissa também, que tem grande dedicação, e ela é a cara da comunidade da Acadêmicos, né? E como meu pai bem disse aí, nós recebemos com muito carinho, foi um convite presente, né, que eu falei, enviado pela campeã do Carnaval de Batatais, que é a Acadêmicos do Samba. Chama atenção o cuidado da Acadêmicos em cada detalhe, realmente a Acadêmicos faz questão de presentear sua própria comunidade, as pessoas que admiram, as pessoas que colaboram, que trabalham e que fazem parte, direta ou indiretamente, dessa história aí. E tudo isso traduz muito bem o tamanho dessa conquista, o tamanho do campeonato da Acadêmicos do Samba. A gente não cansa de repetir que foram 37 anos, quase 4 décadas, para Acadêmicos do Samba conseguir colocar a mão aí no troféu de campeã do carnaval. E desde dos preparativos até o desfile em si, foi um desfile histórico, foi aquele desfile cheio de força, de beleza, de emoção. E a gente sabe que a Acadêmicos é uma das escolas de samba mais tradicionais de Batatais e que tem essa comunidade forte, uma comunidade que sempre mostra um grande amor pelo samba e por Batatais também, pela nossa história, pela história de Batatais ligada ao samba. E ontem foi dia de comemorar, de vibrar, de brindar tudo isso que aconteceu, né, junto com todo mundo. E a gente viu ali grandes amigos, pessoas reunidas, pessoas de outras escolas de samba, todo mundo junto, todo mundo comemorando e mostrando por que a Acadêmicos do Samba é essa escola cheia de personalidade. Foi um lindo baile da campeã. A gente espera que seja aí o pontapé para que outras escolas também façam, para que a Acadêmicos continue fazendo, porque realmente foi uma festa muito bonita, muito gostosa de participar. E a gente agradece mais uma vez por receber esse convite de forma tão especial, o convite personalizado. Já estou usando minha canequinha, viu, com o meu nome, vou carregá-la comigo, vou ver comigo no trabalho, porque eu amei a caneca personalizada. E isso a gente sabe que mostra como o espetáculo, a grandiosidade do desfile carnavalesco, ele começa muito, muito antes da avenida. Então, mais uma vez, parabéns para Acadêmicos do Samba por fazer história e muito obrigado por nos tratar sempre com tanto carinho, viu?
0: Ô, Melissa, eu falei hoje, não sei se você ouviu, que é pela primeira vez que uma escola de samba ganha o carnaval e faz um baile, né, para comemorar a vitória.
3: É assim, nesse formato, né, é uma inovação para o nosso carnaval.
0: Nunca aconteceu, viu, Carlinhos? Por isso que desde a hora que eu comecei aqui, às 8 da manhã, falando de vocês, Carlinhos e Murilo, essa dupla vai muito longe, com certeza absoluta. Eu falando que foi, passa o carnaval, todo mundo esquece. Certo? Até as diretorias de escola de samba esquecem, né? E vocês agiram diferente. Vocês terminou o carnaval, já preparando o carnaval do ano que vem e já fazendo uma festa maravilhosa do tamanho da festa de ontem. porque a festa foi muito bonita.

0: Opa, a fantasia de vocês, o paletó, é braise, né?
1: Ué, é o look, né?
0: O look, é isso, né? Aquilo deu muito trabalho para fazer.
1: Ah, foi semanas ali na costura, né? Bordando. Thalesa que bordou nossa roupa, então foi um trabalho manual ali muito bem feito.
0: Melissa, a Thalesa é sua vizinha, né?
2: Ela é dedicadíssima, apaixonada pela Acadêmicos do Samba e muito talentosa, né? Ela tem grande responsabilidade nesse visual lindo dos bastidores e da Avenida da Acadêmicos do Samba.
0: É, ontem ela foi bem diferente, né? Estava um luxo só.
1: Tava.
3: Ontem ela era quase uma debutante. Na hora que eu peguei ela no salão, eu falei, uai, você vai casar no baile? Tá toda trabalhada na beleza, fora a beleza interna e externa que ela tem. Né? Eu falei, nossa, você arrasou, hein? Você não viu nada ainda. A hora que nós chegamos lá, que ela tirou aquela cauda do vestido, eu falei, meu Deus do céu, tá quase uma alegoria de carnaval também.
0: E depois, no final, ela colocou outra roupa.
3: Aí ela falou assim que ia trocar para ficar mais à vontade. Né? Ah, mas se a Thalesa não trocar a roupa, né? Não é a Thalesa, né? Nas casas do samba, ela faz ela gosta, né, dessa atitude de fazer trocas de roupa. E a gente, cabe nós como gestores apoiá-la. É uma integrante fundamental hoje para nós, um dos braços nossos, né? Tudo que você precisa, pode contar com ela, que ela está
1: sempre disposta.
3: Sempre disposta, né? Logicamente que a gente tem uma quantidade gigantesca de pessoas que nos apoiam, mas ela tem um quê especial no nosso coração.
0: É, eu notei lá ontem que o pessoal da escola, aquela retaguarda, aquele pessoal que vai, empurra o carro, aqueles que, né? Então, eu notei que estão muito ligados, estão muito unidos com a escola de samba.
3: Ah, nós temos um papel dentro da escola de samba, que lá a gente não tem diferença nenhuma e nem vaidade. A gente fez um trabalho para diminuir a vaidade. Por quê? A vaidade, ela atrapalha a escola de samba no seu desenvolvimento. Né? Eu tive uma conversa em 2025 com a escola, por quê? Não é o cidadão que está componente que vai aparecer. Ali existe uma agremiação. Se a agremiação aparece, logicamente ele vai aparecer. Se ele aparecer, a escola não aparece, porque o foco é só nele. Então é um conjunto que a gente tem, né? Que a gente trabalha isso dentro da nossa comunidade, que é em prol sempre da escola de samba. Não é o Carlinho Carnavalesco, não é o Murilo Presidente, o Clodoaldo e os demais que fazem parte da diretoria. Nós somos apenas o piloto de uma máquina chamada Acadêmicos do Samba. A gente direciona os trabalhos, mas se a gente não tiver toda uma comunidade que aceita a nossa filosofia de trabalho, que coloca isso em prática, nenhum resultado a gente consegue. Né?
0: E pelo que eu notei, as outras escolas é um conselho, né? Comece a trabalhar, porque a Acadêmicos vai vir muito forte no ano que vem.
3: É o nosso propósito, né? Eu vim aqui, acho que em 2024, eu falei que eu queria transformar Acadêmicos do Samba numa referência regional, a longo prazo. E a gente está dando uns passos aí que a gente está vendo que o negócio está andando muito mais rápido do que a gente imagina, né? A gente já está ficando até sobrecarregado de trabalhos dentro da escola de samba. A gente já está sentando, direcionando um pouco mais de trabalho para algumas pessoas, porque está sobrecarregando. Porque a nossa escola hoje trabalha através de planejamento. Né? Se a gente não tiver um planejamento, a gente não consegue o nosso objetivo, que é manter no topo e ser bicampeão do carnaval. Né? O nosso lançamento de enredo estava previsto para julho. Eu reuni com a diretoria e falei, ó, dentro do nosso cronograma de confecção de fantasias e alegorias e adereços para o próximo carnaval, que é dia 6 de fevereiro, é inviável a gente fazer em julho. A gente vai que antecipar. Nós tivemos o quê? 20 dias para... O enredo já estava desenvolvido desde o carnaval passado. Eu falei, a gente precisa arrumar um local para a gente fazer o nosso lançamento, e vai ter que ser em abril, porque senão a gente vai fugir todo do nosso cronograma. E a gente é muito aventureiro, a gente acabou entrando em contato com a Secretaria Municipal de Cultura, se eles nos cedessem o teatro. Aí foi cedido, quero agradecer aqui a Secretaria, em nome de todas as pessoas que trabalham lá, que foi mais um marco para a nossa escola, né, utilizar um espaço público para lançar o nosso enredo para 2027.
1: Levar a periferia para um espaço público dentro do teatro.
0: Certo.
1: E as pessoas não imaginam o quanto isso é inacessível para alguns ali dentro. Né? E para a gente foi muito Interessante, porque a gente ouviu de componentes da escola que nunca participaram de nada.
3: Nunca tinha pisado num palco de teatro, como funcionava uma coxinha.
0: Que não sabia, nem conhecia o teatro também.
1: Que não conhecia os bastidores.

0: cores, né, ali do camarim, da coxia. Então, as pessoas trazer isso para a nossa escola, esse conhecimento para essas pessoas, também foi de extrema importância, né? E trazer a escola de samba a um evento no teatro, para a gente foi de extrema qualidade, assim, trabalhar os mínimos detalhes para que todos tivessem esse acesso ali.
1: O enredo está pronto desde.
2: Desde o ano passado.
1: Desde o ano passado.
2: Isso. A gente tem uma metodologia aí que a gente trabalha um já desenvolvendo o outro, porque nós trabalhamos a sustentabilidade dentro da escola de samba, né? Não é catar uma ala e colocar ela novamente para desfile. A gente vê o material que ela tem, desmonta, faz o levantamento patrimonial e jogamos elas para o próximo ano, caso ela caiba dentro do enredo, né? Então, eu estou já elaborando 2027, pensando já em 2028, né? Eu faço essa ligação que a gente consegue ter um domínio, a compra de material, principalmente. Ah, eu vou comprar esse material, então ele dá para mim já utilizar em 2028. Então, eu faço essa ligação. É um pouco mais cansativo, mas funciona dentro da nossa escola hoje.
1: Certo. Dá para falar o nome do enredo?
2: Opa! Nosso enredo para 2027 chama Eis o Mistério da Fé. É Malungo, é Macumba. Caiango sopra o vento e faz o povo banto renascer.
1: Beleza, repete. Achei lindo. É porque
2: Eis o
1: o mistério
2: mistério da
1: da fé.
2: fé. É Malungo, é Macumba, caiango sopra o vento e faz o povo banto renascer. A Acadêmicos do Samba vai homenagear a cultura banto, né? Que é ligado ali na arte do Congo, da Angola, de Luanda, Cabinda. Quando os escravos vêm para o Brasil, né? E aportem no Brasil, eles trazem com eles muitas culturas, e inclusive a fala. O giló é uma cultura banto, soltar pipa é uma cultura banto, né? Então tem uma ligação muito forte com o Brasil isso. E é um enredo maravilhoso, é afro, é a cara da Acadêmicos do Samba, né? O pessoal fala: "Ah, mas vocês vão falar, é a nossa personalidade como escola de samba, é a comunidade na qual nós estamos inseridos. E ela merece esse destaque, né? É a hora, como diz o Milton Cunha, é a hora que eu cato a periferia, né, ali do nosso entorno, vai para o Sombodo para mostrar que ela existe, né? É uma fala
1: Exatamente.
2: muito bonita do Milton Cunha, que eu assisti um podcast dele, que ele fala assim que o carnaval é a maior vitrine. Aonde que a periferia sai do espaço e vai para o Sambódromo para mostrar que ela
1: O
2: existe.
1: Joãozinho
2: E
1: 30
2: ela se sente
1: ganhou o
2: pertencente.
1: carnaval, né? Vocês devem ter conhecer a história sobre
2: Claro.
1: o luxo, o lixo, né? Assustou no Rio de Janeiro com aquele enredo, mas foi forte demais.
2: Foi. Não foi campeã, mas marcou história, né? Às vezes nenhum
1: Exato.
2: campeonato marca tanto que um enredo tão bem elaborado, né? Porque não existe enredo bom, existe um enredo bem trabalhado, uma proposta diferente, né? Eu falo que enredo não existe enredo ruim, existe uma proposta e um jeito de trabalhar.
1: Nós tivemos lá na Acadêmicos um enredo que ficou na época também, foi assim, todo mundo conversando. O dia em que o Brasil descobriu Portugal. Fez o inverso. Na época foi assim. E nós, quando não tinha para cantar o puxador de samba, pegou o Paulo Pinheiros, que era ele era cantor sertanejo, né? E deu um show, um espetáculo, né? Cantou muitíssimo bem. O Paulinho, que é saudade, trabalha hoje em São Paulo, nas noites, né? Mas era um grande cantor. Ô, Melissa. A Melissa está no telefone ainda?
3: Estou aqui, eu vou me despedir, vou
1: Não.
3: parabenizar mais uma vez a Acadêmicos do Samba, falar para os meninos que essa soma de inovações já está fazendo e vai fazer muito mais revolução no Carnaval de Batatais, né? Então, um beijo para o Carlinhos, um beijo para o Murilo, um grande abraço para a comunidade da Acadêmicos do Samba e parabéns mais uma vez.
1: Ô, Melissa, já sabia o nome do enredo?
3: Sabia, acompanhei. Não pude estar presente no dia do lançamento, mas eu acompanhei online. Todo assunto relacionado ao carnaval aí nos interessa bastante. A gente fica sempre com muita curiosidade, né, em saber o que cada agremiação vai colocar na avenida. E com certeza é um enredo muito forte. A cara da Acadêmicos do Samba, como eles bem disseram, é uma característica da Acadêmicos e a gente sabe que acadêmicos não está para brincadeira no carnaval, né? Boa sorte nos trabalhos, eu tenho certeza que vai ser um grande ano carnavalesco em Batatais, mais uma vez, 2027.
1: É, Melissa, quem que nós esperava ontem lá, que nós falamos várias vezes?
3: No o palco. Cantor, o Celcinho, a gente falou assim, será que o Celcinho vai vir? Tenho certeza que o Celcinho também acompanhou online, viu? Eu vi ele comentando ali nas publicações do pessoal, ele não estava presente, mas acompanhou a distância, né?
2: No dia que nós entregamos o convite pessoal para ele, porque todas as pessoas que fizeram parte do nosso trabalho, da Acadêmicos do Samba em São Paulo, a gente teve o carinho de ir até a casa da pessoa e levar um convite especial para eles. Mesmo a gente sabendo da dificuldade, da logística, né, do agendamento deles, né, do trabalho profissional deles, a gente teve esse capricho, esse carinho de levar pessoalmente em cada um dos colaboradores que nos auxiliou nesse campeonato. E ele já tinha, no dia que a gente entregamos o convite, ele falou assim, meus amigos, eu infelizmente já tenho show. Mas ontem teve um temporal em São Paulo, que ele estava bem na região metropolitana. E ele me mandou mensagem, era 2 horas da tarde, falou, Carlinhos, você acredita que o evento foi cancelado? Eu falei, peraí que eu vou te caçar um ônibus que eu te busco até em Ribeirão Preto. Né? E infelizmente, do local que ele estava até chegar na residência dele, para ele pegar roupas para poder vir para Batatais, não era o tempo suficiente, né? Acabava não dando tempo. E ele ficou muito chateado, porque ele falou, se tivesse cancelado 1 hora mais cedo, eu conseguia, Carlinhos. Mas fica aqui o nosso abraço, que ele é ouvinte da Rádio Difusora. O Celcinho é um parceiro, além de um parceiro da Escola de Samba, é um amigo pessoal meu, do Murilo, que a gente tem um carinho, um afeto muito grande. E dizer que o samba para 2027 está pronto, né? Ele mandou essa semana para nós, a gente está analisando as frases, está de acordo com o enredo, que ele é muito caprichoso com isso. Né, ele pede o aval para mim, da diretoria. Então, provavelmente, nosso lançamento para enredo será em agosto esse ano. A gente vai antecipar também o lançamento do enredo.
1: Certinho.
2: Do samba enredo, perdão.
1: Você veja as coisas como mudam. É, eu acompanho o carnaval, faz muitos anos, vocês dois não eram nascidos. Né? Mas a influência dele, ontem no palco, os puxador, o Márcio e outro, já tomou uma outra atitude. Não sei se vocês perceberam que já acompanharam aquilo que ele apresenta, o Celcinho apresenta, que eles se movimentaram no palco, eles ocuparam o palco.
2: Sim.
1: Que antes ficava todo mundo paradinho, cantando, né? Parece que está ali rezando. Ontem não, já senti essa diferença.
0: É, esse é um trabalho que o Celcinho está fazendo com eles, né? De literalmente ensinar, né? Porque a gente em Batatais não é tão vivenciado quanto eles lá em São Paulo, né? Então, o Celcinho teve um bom amparo para a gente com a questão dos músicos, de tirar, como ele diz, né? É, mostra o teu artista, né? Tira a sua pessoa física e mostra o seu artista. Então, eu acho que os nossos músicos, eles estão fazendo muito bem isso. Eles estão mostrando o seu artista, eles estão trazendo uma pegada diferente. E a gente vê que é notório que eles estão fazendo no palco e trazendo para o público essa decisão que eles estão tomando.
2: Que quando nós conversamos com o Celso, não era para o Celso vir e ocupar o espaço deles, né? A nossa proposta, e foi até a proposta do Celso, eu não quero ir para tomar lugar de ninguém, eu quero para somar. E o Celso tem sido para nós assim um braço direito muito forte em São Paulo, né? Ele que arruma o estúdio para nós, para gravar o nosso samba enredo, ele que organiza toda a parte logística, né? Funcional, percussão, coral, né? Então, quando nós vamos para São Paulo gravar, basicamente já está tudo organizado e eles fazem uma passagem antes e uma depois. Às vezes, alguma coisa que eles cantam, o Celso fala assim, ó, eu vou colocar essa parte que vocês cantaram, que ficou maravilhosamente, vamos cantar de novo. Né? Então, é uma troca. Não existe o fato da vaidade, eu tenho que me aparecer. A ala musical que se aparece. É, né? É o conjunto todo que faz o sucesso.
1: Ele recebeu o prêmio de puxador de samba do ano passado, desse ano?
2: Sim. Isso, nós estávamos presentes
0: né, nessa premiação.
2: Nós. Uhum. Ele acabou nos convidando para estar presente na quadra Tatuapé. Foi onde a gente levou o convite, estendeu toda a ala musical da Tatuapé, que sempre nos recebe com muito carinho. Né? Toda vez que a gente está lá, o presidente Eduardo Santos faz a gentileza de nos receber, ficar conversando, e ele nós gostamos muito de história, nós fica quase fechando a quadra da Tatuapé. Né? Então a gente tem esse contato muito, muito produtivo. E essa parceria com o Celso abriu muitas portas para nós de São Paulo. Então a gente está numa constante evolução com o pessoal de São Paulo.
1: Será que vai dar certo para ele puxar o samba de novo aqui o ano que vem?
2: A minha reza já deu certo, que a Tatuapé vai desfilar no sábado, é a quinta escola.
0: Na sexta.
2: Na sexta-feira e vai ser a quinta escola.
1: A quinta escola.
2: Então, o nosso desfile é no sábado, então eu já fiquei, respirei até aliviado. Falei, então, há uma grande possibilidade, né, Murilo, dele retornar. É um desejo da escola, um desejo dele também. A gente só estamos de viagem também para a gente acertar agora.
1: Interessante, as mas datas. Tudo tem que dar certo, né? Pelo mistério da fé.
2: Ah, sem a fé, meu trabalho não existe, eu falo. Eu sou devoto de Nossa Senhora Aparecida, sou devoto de Santa Rita de Cássia, sou devoto dos meus orixás na religião de matriz africana, que eu acho que a hora que o mundo entender que existe um sincretismo, que é para o bem comum, não precisa nem falar mais de paz, porque a paz está dentro de nós mesmo.
1: E lá vem macumba.
2: Com certeza, né? Não pode faltar, né? Pelo menos uma pitadinha ali tem que ter, né? Característica da escola de samba. Eu acho que a nossa escola é a que tem o maior número de pessoas ligada à religião de matriz africana, porque dependendo dos dias da semana a gente nem pode marcar ensaio, né? Devido à quantidade de pessoas. E a gente fica muito feliz. E o trabalho da escola é conscientizar a população, né? Eu sempre faço um enredo pensando assim, ó, que contribuição esse enredo vai fazer para a minha sociedade? Porque se não tiver nenhuma contribuição, não vale a pena a gente colocar ele na avenida.
1: O nosso tempo estourou e eu agradeço a participação, Murilo, Carlinhos, né? Continue assim, não pode parar, né? Tem que caminhar sempre. E as coisas estão dando certo porque vocês têm boa vontade. São dois profissionais, né, que eu tenho maior respeito, que tem acompanhado vocês, tudo que vocês estão fazendo é atitude de profissionais, não é de amadores, não. Então é isso aí, é projetar sempre. Eu encerro porque estouramos já e tem a abertura do outro programa, né, Rafa? Obrigado, Carlinho, obrigado, Murilo. Obrigado,
2: eu que agradeço.
1: Querendo voltar domingo, tá às ordens, viu, gente? Não vem para cá, vamos falar de carnaval, vamos falar de festa. A gente encerra mais um programa, Casa do Samba, aliás, Alô Saudade, falando do Casa do Samba. O Casa do Samba começa daqui um minuto. Uma boa tarde a todos.
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7: Meio-dia e 1.

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0: Essa música linda. Valeu, parabéns.
1: Obrigado, Zeca. Prazer é nosso. Amando você. 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
2: Uma e 49.

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0: Boa tarde, 2h39.
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0: 3:13.
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0: Boa tarde, 13h44.
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0: 4h59.
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0: 5h24.
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0: 5h33.
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0: 6h35.
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0: Difusora FM. 6h35.

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2: Do Senhor Bom Jesus da Cana Verde, boa noite. Sejam todos bem-vindos. Iniciaremos neste momento a celebração da Santa Missa. Pedimos que desliguem o celular e mantenham o silêncio. Intenções do Papa para o mês de maio. Alimentação de qualidade para todos. Rezemos para que todos, dos grandes produtores aos pequenos consumidores, se comprometam a evitar o desperdício de alimento e para que todos tenham acesso a uma alimentação de qualidade. Pela celebração desta Eucaristia, nós temos como intenções: agradeceremos ao Bom Pai pelas graças recebidas por intercessão de Maria Santíssima, com os títulos Imaculado Coração de Maria, Aparecida e das Dores, e dos santos São Valentim, Santa Efigênia e São Brás. Rezemos também por todos os dizimistas. Com confiança, rezaremos pedindo pela saúde de Dona Lourdes e Nélio Garcia de Barros. E fazemos memória dos nossos irmãos e irmãs falecidos: Altino Mazarão, José Mauro Mazarão, João Carlos Mazarão, Aparecido Donizete Mazarão, Francisco Moraes, Maria Moraes de Brito, Ana Maria de Jesus Mazarão, Alcina Mazarão de Melo Badia, Iago Viale Mantovani, Alice de Oliveira Possetti, Ângelo Possetti, Sebastiana Camilo da Silva, Gilberto Della Vecchia, Célia Simas Braga Della Vecchia, pelos falecidos das famílias Simas Braga e Scanavino Della Vecchia, Ubirajara Alves de Freitas, Iraides Garcia de Freitas, Francisco Escatena, Arlindo Martins de Oliveira, Nelson Arantes Correia, Orlandina Alves de Oliveira, Terezinha de Paula Colombini, Luiz Colombani, José Geraldo Raimundo, Rodrigo Barbeta Zaparoli, Amanda Bento Silva, Matheus Costa, Rafael Luiz do Nascimento, Malvina Viana, Irma Girardi Zambono, Regina Rome Papa, Antônio Belmiro, Paulo Oscar Prestes Machado, Márcia Cristina Beato, Nair Alves Buranelli, Ermina Gabriela dos Reis Caetano, Gabriel Alves Caetano, Derval de Lima Martins, Filomena Gabriela Martins, Rita de Barros, Deusdete Valenciano, Edina Luísa Ferraz de Menezes Valenciano, Jair Brandão, Luiz Bocarlo, Mauro Ferreira da Silva, Terezinha Viana Lima Raimondini, Eduardo Meneghelli Possetti, Zélia Arantes Alves Carneiro, Maria Inês Ribeiro Xavier. Solenidade de Pentecostes. Todos em pé com o canto de abertura.

0: Espírito do Senhor encheu a terra inteira. Ele que abrange todo o universo conhece também cada palavra. Aleluia. Em nome do Pai, do Filho e do Espírito Santo.
1: Amém.
0: O Deus da esperança que nos cumula de toda alegria e paz em nossa fé, pela ação do Espírito Santo, esteja convosco.
1: Bendito seja Deus que nos reuniu no amor de Cristo.
0: O Senhor nos convida ao arrependimento e à reconciliação. Peçamos a Ele perdão pelos pecados cometidos.

0: Deus Todo-Poderoso, tenha compaixão de nós, perdoe os nossos pecados e nos conduza à vida eterna.
1: Amém.
0: Cantemos o hino de louvor.

Ó Deus, que pelo mistério da festa de hoje, santificais vossa igreja inteira em todos os povos e nações, derramai por toda a extensão do mundo os dons do vosso Espírito Santo, e realizai agora no coração dos que creem em vós as maravilhas que operastes no início da pregação do Evangelho. Por nosso Senhor Jesus Cristo, vosso Filho, que é Deus, e convosco vive e reina na

0: Leitura dos Atos dos Apóstolos. Quando chegou o dia de Pentecostes, os discípulos estavam todos reunidos no mesmo lugar. De repente, veio do céu um barulho como se fosse uma forte ventania, que encheu a casa onde eles se encontravam. Então, apareceram línguas como de fogo, que se repartiram e pousaram sobre cada um deles. Todos ficaram cheios do Espírito Santo e começaram a falar em outras línguas, conforme o Espírito o inspirava. Moravam em Jerusalém judeus devotos de todas as nações do mundo. Quando ouviram o barulho, juntou-se a multidão e todos ficaram confusos, pois cada um ouvia os discípulos falar em sua própria língua. Cheios de espanto e admiração, diziam: estes homens que estão falando não são todos galileus? Como é que nós os escutamos na nossa própria língua? Nós que somos partos, medos e elemitas, habitantes da Mesopotâmia, da Judéia, da Capadócia, do Ponto e da Ásia, da Frígia e da Panfília, do Egito e da parte da Líbia, próxima de Cirene. Também romanos que aqui residem, judeus e prosélitos, cretenses e árabes, todos nós os escutamos anunciarem as maravilhas de Deus na nossa própria língua. Palavra do Senhor.
1: Graças a Deus.

0: Leitura da primeira carta de São Paulo aos Coríntios. Irmãos, ninguém pode dizer Jesus é o Senhor a não ser no Espírito Santo. Há diversidades de dons, mas um mesmo é o Espírito. Há diversidade de ministérios, mas um mesmo é o Senhor. Há diferentes atividades, mas um mesmo Deus que realiza todas as coisas em todos. A cada um é dado a manifestação do Espírito em vista do bem comum. Como o corpo é um, embora tenha muitos membros, e como todos os membros do corpo, embora sejam muitos, formam um só corpo. Assim também acontece com Cristo. De fato, todos nós, judeus ou gregos, escravos ou livres, fomos batizados num único Espírito. Para formarmos um único corpo. E todos nós bebemos de um único Espírito. Palavra do Senhor.
1: Graças a Deus. Sentados para cantarmos a sequência.

uma contextualização histórica, uma novidade no Evangelho e uma pergunta. Contextualização histórica. O cristianismo conservou duas festas judaicas, a Páscoa e Pentecostes. Tanto Páscoa quanto Pentecostes, antiguíssima, remonta-se ao tempo de Abraão, as duas festas agrícolas. Depois, com o passar do tempo, assumiram uma outra dimensão. Festa da Páscoa, festa do plantio, festa de jogar a semente na terra. O homem planta, mas é Deus quem faz germinar. Podemos ficar a noite toda, o dia todo, olhando para a semente dentro da terra e não percebemos a semente brotar, porque é Deus quem faz brotar no tempo dele. Hoje a inteligência artificial demonstra o processo de germinação. Mas quem criou a inteligência humana para criar a artificial foi Deus. Portanto, só Deus tem o segredo da criação. E é Deus quem dá o sustento necessário para o homem viver. Por isso que na semana que antecede a ascensão do Senhor, celebramos a missa e procissão das rogações, pedindo ao Senhor que, indo para o céu, nos dê o alimento necessário para nos manter dignos no trabalho de construção do seu reino. Depois, a Páscoa assumiu a dimensão da passagem dos hebreus para a terra prometida. E com Jesus Cristo, a passagem da salvação. Pelo batismo, somos plantados em Jesus Cristo. Pelo batismo, somos libertados do pecado. Pelo batismo, somos salvos em Jesus Cristo. E até cantamos no tempo da Páscoa, se o grão de trigo não morrer, para que ele serve? Se não morrermos com Jesus Cristo, qual a razão da nossa fé? A festa de Pentecostes, 50 dias depois, é a festa da colheita. É pela igreja que Jesus Cristo colhe os frutos para a vida eterna. Em Jesus Cristo somos plantados. E pelo trabalho da igreja, os sacramentos, somos recolhidos como frutos para o celeiro de Deus. Em Jesus Cristo sepultados, germinados pelos sacramentos, e aqui lembramos hoje do nascimento do sacramento da Crisma, somos os frutos, os novos frutos que alimenta a humanidade com a salvação. É Jesus Cristo quem salva, mas é o homem o responsável, membro do corpo de Jesus Cristo, de espalhar a salvação, o anúncio da salvação. Por isso, a colheita, tanto no tempo antes do exílio, como depois do exílio, o povo eleito, passado o mar a pé enxuto, 40 dias de passagem, lembrando os 40 anos do deserto, o povo, a nova semente,
e em Jesus Cristo, pela ação do Espírito Santo, a nova colheita. A novidade do Evangelho. Narra São João que os judeus estavam presos no cenáculo, na sala de cima, provavelmente na casa de João Marcos, por medo dos judeus. Por bom tempo ficaram se reunindo com portas fechadas por medo. Quando o Espírito Santo foi soprado por Jesus sobre os apóstolos, eles abriram as portas e saíram sem medo dos judeus. Saíram sem medo de viver. O sopro da vida foi dado por Deus a Adão. Deus perdeu o vigor da vida pecando e se escondeu de Deus. Por causa do pecado, os apóstolos se esconderam como Adão. Mas quando foi dado de novo o sopro da vida, eles se mostraram, saíram do esconderijo e foram para o mundo, sem medo de viver. São inúmeros as dificuldades que temos durante a vida, mas é o Espírito quem nos dá coragem para enfrentar as dificuldades. Se fizermos um retrocesso da vida e observarmos todos os momentos difíceis que tivemos, todas as tristezas, e observando de fora e agora, fora do tempo, nos perguntamos como que eu consegui viver naquele tempo, como que eu consegui superar tal dificuldade. Pela nossa razão, impossível. Foi o Espírito Santo quem nos deu força, inteligência e vigor para superar tais dificuldades. É o Espírito Santo quem nos impulsiona a viver. A pergunta: depois que o cenáculo foi aberto, que a igreja começou a se expandir para o mundo, saiu dos muros de Jerusalém, os apóstolos, os discípulos, por 20 séculos, mantiveram, pela adesão da comunidade, pela responsabilidade com o Evangelho e a comunidade, manter a igreja em pé. Manter a igreja com dignidade. Manter a igreja viva no mundo. Quem nasceu em 20, em 2000, está fazendo agora 25. Segundo os antropólogos e os sociólogos, talvez, mais os sociólogos, uma geração se conta de 20 em 25 anos. Isso significa que nós estamos com a primeira geração do século 21. Será que esses que estão completando 20, 23, 25 anos, pela forma com que vivem o Evangelho, aderem à comunidade e expressam a fé, conseguirão manter a igreja viva? Esses que nós conhecemos, de 20, 25, 26 anos, conseguem manter com dignidade a comunidade em pé? A forma com que nós vivemos a fé e a responsabilidade sobre a comunidade conseguirá manter a igreja viva por muito tempo mais?
Esses que estão nascendo este ano e o ano que vem já serão a segunda geração do século 21. Eles conseguirão manter a igreja da mesma forma que mantiveram os discípulos do primeiro, segundo e terceiro século? Será que temos o mesmo vigor evangélico que os padres do deserto? Será que a nossa forma de viver tem o mesmo empenho sentimental, o mesmo amor à igreja e à comunidade que teve Francisco de Assis, que teve a irmã Dulce, que teve Teresa de Calcutá, que teve Vicente de Paulo? Será que a nossa forma de rezar tem a mesma consistência que teve São Bento, que teve São Bernardo, que teve Teresa de Ávila, que teve João da Cruz? Da última geração do século 20 está Carlos Acutis. Será que os jovens de 20, 23, 25 anos têm a mesma convicção de fé que teve São Carlos Acutis? Por isso eu pergunto, será que a igreja vai continuar por muito tempo em pé da forma com que nós a vivemos e aderimos e nos sentimos responsáveis pela comunidade de Jesus Cristo? Que o Espírito Santo nos ajude a vivermos como temos que viver neste tempo, para a igreja continuar sendo esta árvore que dá bons frutos para o reino de Deus.

0: professemos a fé. Creio em Deus Pai Todo-Poderoso, Criador do céu e da terra, e em Jesus Cristo, seu único Filho, nosso Senhor, que foi concebido pelo poder do Espírito Santo, nasceu da Virgem Maria, padeceu sob Pôncio Pilatos, foi crucificado, morto e sepultado, desceu à mansão dos mortos, ressuscitou ao terceiro dia, subiu aos céus, está sentado à direita de Deus Pai Todo-Poderoso, onde há de vir a julgar os vivos e os mortos. Creio no Espírito Santo, na Santa Igreja Católica, na comunhão dos santos, na remissão dos pecados, na ressurreição da carne, na vida eterna. Amém. Apresentemos confiantes a Deus e em sua misericórdia infinita os pedidos da nossa comunidade.
1: A cada prece, peçamos, ó Senhor, dai-nos os dons do vosso Espírito.
2: Ó Senhor, dai-nos os dons do vosso Espírito.
1: Pela Igreja viva e atuante no mundo inteiro, para que, guiada pelo Espírito Santo, continue realizando seu papel missionário de anunciar a boa nova da salvação a todos os povos e línguas, rezemos.
2: Ó Senhor, dai-nos os dons do vosso Espírito.
1: Pelos governantes, para que, inspirados pelos dons do Espírito Santo, estejam sempre dispostos a promover o bem comum e estabelecer políticas públicas, principalmente em favor dos mais necessitados, rezemos.
2: Ó Senhor, dai-nos os dons do vosso Espírito.
1: Por todos os membros da Igreja, para que, vivendo sua vocação batismal, alimentados pelos dons eucarísticos e do Espírito Santo, atuem na promoção da unidade, da comunhão e da diversidade de dons e carismas, rezemos.
2: Ó Senhor, dai-nos os dons do vosso Espírito.
1: Para que aprendamos cada vez mais a discernir, a saber escolher caminhos de vida e rejeitar tudo que nos distancia de Cristo e do Evangelho, rezemos.
2: Ó Senhor, dai-nos os dons do vosso Espírito.
0: Ó Deus Pai, fonte infinita de bondade, misericórdia e amor, concedei-nos pelo vosso Filho Jesus Cristo, ressuscitado e ascendido aos céus, a graça de sermos atendidos, ouvidos, pela ação do Espírito Santo, que é Deus convosco, e vive e reina para sempre.
1: Amém.

0: Orai, irmãos e irmãs, para que este meu e vosso sacrifício seja aceito por Deus Pai, o Todo-Poderoso.
1: Receba o Senhor por tuas mãos este sacrifício, para a glória do seu nome, para o nosso bem e de toda a sua santa igreja.
0: Concedei, nós vos pedimos, Senhor, que conforme a promessa do vosso Filho, o Espírito Santo nos revele mais abundantemente o mistério deste sacrifício.

Derramastes hoje o Espírito Santo sobre aqueles que, em comunhão com o vosso Filho unigênito, se tornaram vossos filhos e filhas por adoção. É Ele quem, no início da Igreja nascente, infundiu em todos os povos o conhecimento do verdadeiro Deus e reuniu as diversas línguas na profissão

0: Pai de misericórdia, a quem sobem nossos louvores, suplicantes vos rogamos e pedimos, por Jesus Cristo, vosso Filho e Senhor nosso, que aceiteis e abençoeis estes dons, estas ofertas, este sacrifício puro e santo, que oferecemos antes de tudo pela vossa Igreja Santa e Católica. Concedei-lhe paz e proteção, unindo-a num só corpo e governando-a por toda a terra, em comunhão com vosso servo Papa Leão, o nosso Bispo Moacir e todos os que guardam a fé católica que receberam dos apóstolos.
1: Abençoai nossa oferenda, ó Senhor.
0: Lembrai-vos, ó Pai, dos vossos filhos e filhas. É o momento de rezarmos pelos vivos.

0: e de todos os que circundam este altar, dos quais conheceis a fé e a dedicação ao vosso serviço. Por eles nós vos oferecemos e também eles vos oferecem este sacrifício de louvor, por si e por todos os seus, e elevam a vós as suas preces, Deus eterno, vivo e verdadeiro, para alcançar o perdão de suas faltas, a segurança em suas vidas e a salvação que esperam.
1: Lembrai-vos, ó Pai, dos vossos filhos.
2: Lembrai-vos, ó Pai, dos vossos filhos.
0: Em comunhão com toda a Igreja, celebramos o dia santíssimo de Pentecostes, em que o Espírito Santo, em línguas de fogo, se manifestou aos apóstolos. Veneramos em primeiro lugar a memória da Mãe de nosso Deus e Senhor Jesus Cristo, a gloriosa sempre Virgem Maria, a de São José e a do seu esposo São José, e também a dos santos apóstolos e mártires Pedro e Paulo, André, Tiago e João, Tomé, Tiago e Filipe, Bartolomeu e Mateus, Simão e Tadeu, Lino, Cleto, Clemente, Sisto, Cornélio e Cipriano, Lourenço e Crisógomo, João e Paulo, Cosme e Damião, e a de todos os vossos santos por seus méritos e preces, concedei-nos sem cessar a vossa proteção.
1: Em comunhão com vossos santos, vos louvamos.
3: Em comunhão com vossos santos, vos louvamos.
0: Aceitai, ó Pai, com bondade, a oblação dos vossos servos e de toda a vossa família. Dai-nos sempre a vossa paz, livrai-nos da condenação eterna e acolhei-nos entre os vossos eleitos. Dignai-vos, ó Pai, aceitar, abençoar e santificar estas oferendas. Recebei-as como sacrifício espiritual perfeito, a fim de que se tornem para nós o corpo e o sangue do vosso amado Filho, nosso Senhor Jesus Cristo.
1: Enviai o vosso Espírito Santo.
0: Na véspera de sua paixão, ele tomou o pão em suas santas e veneráveis mãos, elevou os olhos ao céu, a vós, ó Pai Todo-Poderoso, pronunciou a bênção de ação de graças, partiu o pão e o deu a seus discípulos, dizendo: tomai todos e

0: Celebrando, pois, a memória da bem-aventurada paixão do vosso Filho, da sua ressurreição dentre os mortos e gloriosa ascensão aos céus. Nós, vossos servos e também vosso povo santo, vos oferecemos, ó Pai, dentre os bens que nos destes, o sacrifício puro, santo e imaculado, pão santo da vida eterna e cálice da perpétua salvação. Recebei, ó Pai, com olhar benigno, esta oferta como recebestes os dons do justo Abel, o sacrifício do nosso patriarca Abraão e a oblação pura e santa do sumo sacerdote Melquisedeque.
1: Aceitai, ó Senhor, a nossa oferta.
2: Aceitai, ó Senhor, a nossa oferta.
0: Suplicantes os pedimos, ó Deus onipotente, que esta nossa oferenda seja levada à vossa presença no altar do céu, pelas mãos do vosso santo anjo, para que todos nós, participando deste altar, pela comunhão do santíssimo corpo e sangue do vosso Filho, sejamos repletos de todas as graças e bênçãos do céu.
1: O Espírito nos una num só corpo.
2: O Espírito nos una num só corpo.
0: Lembrai-vos, ó Pai, dos vossos filhos e filhas que nos precederam como sinal da fé e dormem o sono da paz. É o momento de rezarmos pelos mortos. A eles e a todos os que descansam no Cristo, concedei o repouso, a luz e a paz.
1: Concedei-lhes, ó Senhor, a luz eterna.
2: Concedei-lhes, ó Senhor, a luz eterna.
0: E a todos nós, pecadores, que esperamos na vossa infinita misericórdia, concedei não por nossos méritos, mas por vossa bondade, o convívio dos apóstolos e mártires, João Batista e Estevão, Matias e Barnabé, Inácio, Alexandre, Marcelino e Pedro, Felicidade Perpétua, Águida e Luzia, Inês, Cecília, Anastácia e todos os vossos santos, por Cristo Senhor nosso, por Ele não cessais de criar, santificar, vivificar, abençoar estes bens e distribuí-los entre nós.

0: guiados pelo Espírito de Jesus e iluminados pela sabedoria do Evangelho, digamos juntos: Pai nosso que estais no céu, santificado seja o vosso nome, venha a nós o vosso reino, seja feita a vossa vontade, assim na terra como no céu. O pão nosso de cada dia nos dai hoje, perdoai as nossas ofensas, assim como nós perdoamos a quem nos tem ofendido, e não nos deixeis cair em tentação, mas livrai-nos do mal. Livrai-nos de todos os males, ó Pai, dai-nos hoje a vossa paz. Ajudados pela vossa misericórdia, sejamos sempre livres do pecado e protegidos de todos os perigos, enquanto aguardamos a feliz esperança e a vinda do nosso Salvador, Jesus Cristo.
1: Vosso é o reino, o poder e a glória para sempre.
0: Senhor Jesus Cristo, dissestes aos vossos apóstolos: eu vos deixo a paz, eu vos dou a minha paz. Não olheis os nossos pecados, mas a fé que anima a vossa igreja. Dai-lhe segundo o vosso desejo a paz e a unidade. Vós que sois Deus, com o Pai e o Espírito Santo.
1: Amém.
0: A paz do Senhor esteja sempre convosco.
1: O amor de Cristo nos uniu.

0: Eis o Cordeiro de Deus, eis aquele que tira o pecado do mundo.
1: Senhor, eu não sou digno que entreis em minha morada, mas dizei uma palavra e serei salvo.

Ó Deus, que enriqueceis a Igreja com os bens do céu, conservai-a em vossa graça, para que o dom do alto Espírito Santo nela continue sendo sua força e o alimento espiritual que recebemos, aperfeiçoai-a.

três pedidos e dois lembretes. Primeiro pedido, que nos ajude com a rifa do quadro de Nossa Senhora, do Imaculado Coração de Maria. O valor do número é de R$10. E a Viviane estará no altar da Imaculada Conceição vendendo. Os que puderem nos ajudar serão sorteados duas imagens, o quadro aqui é uma tela e a imagem em resina do Imaculado Coração de Maria. Segundo pedido é que provavelmente, quase que certeza, todos moram perto de um ponto comercial, de nos ajudarem a distribuir os cartazes da quermesse de Santo Antônio, que terá início no dia 5. Então nos ajudem, os que puderem levar os cartazes para colocar em algum ponto comercial, pode pegar na secretaria no final da missa. E o terceiro é de assinarem o livro do mês de maio. Lembrete, no próximo sábado, dia 30, às 8 da manhã, celebraremos a Eucaristia na comunidade de Santa Efigênia e São Miguel, com a bênção da imagem de São Miguel. E o segundo é que no próximo domingo, na missa das 10, rezaremos a consagração pessoal do santuário e da cidade ao Imaculado Coração de Maria. E também fecharemos a cápsula do tempo dessa nossa geração. E agora, por terminarmos o tempo pascal, esse período pascal, eu vou apagar o círio, na mesma solenidade e dignidade em que ele foi aceso na noite da Páscoa. O círio ficará na capela do Santíssimo Sacramento, para ser acendido todas as vezes que forem celebrados os sacramentos do batismo e confirmação.

na noite da vigília pascal, aclamamos Cristo nossa luz e acendemos o sírio pascal. A luz do sírio nos acompanhou nestes 50 dias. Hoje, dia de Pentecostes, ao concluirmos o tempo da Páscoa, o sírio é apagado. Esse sinal nos é tirado para que, educados na escola pascal do Mestre ressuscitado, nos tornemos a luz de Cristo, que se irradia como uma coluna luminosa que passa no mundo para iluminar os irmãos e irmãs e guiá-los no caminho do dia a dia até a luz definitiva do céu. Cristo, luz do mundo, demos graças a Deus. Oremos. Dignai-vos, ó Cristo, acender nossas lâmpadas da fé, que em vosso templo refujam constantemente alimentadas por vós, que sois a luz eterna. Dai-nos por vós ser

Irmãos, saudai-vos em Cristo Jesus. Também me despeço de todos os ouvintes da Rádio Difusora, os internautas, que nos acompanharam nesta grande solenidade de Pentecostes. Que o Espírito Santo paira sobre cada um de vocês e que nos acompanhe sempre nesta solene liturgia. E nós nos reencontraremos no próximo domingo, se Deus quiser.

0: Acabamos de transmitir, direto do Santuário do Senhor Bom Jesus da Cana Verde, a Santa Missa. Boa noite.
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0: 8h37.
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0: 8h45.
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3: 8:58.
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